cidade, se é que não fica mais. Só não volta mais. Mas a região também, rapaz.